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Vai com seu glória, aleluia. Vai com seu glória, aleluia. Vai com seu glória, aleluia. Quando olha a frappe, meu, exaltenol, glorifienol, glorifienol, glorifienol. Pai que tá com Jesus, o Zé Emmanuel, o Zé Jeová Zara. O seu Manissi, o seu Elohim, o seu El Shaddai. Que não acaba glorificando, acaba glorificando a salsa.